0: intervenções na cobertura e nas esquadrias desde fevereiro deste ano. A partir deste levantamento, ao longo deste ano, a UCPEL realizou a substituição de janelas com o agravamento da situação em razão das ocorrências climáticas intensas registradas nos últimos dias, desde a última sexta-feira. A Superintendência de Infraestrutura da UFEPEL vem substituindo os vidros das janelas. Nesta semana, a UCPEL iniciou também a recuperação do telhado principal.
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Salve, salve, ouvintes da 107.9 Rádio Federal FM Pelotas. Tá começando mais um Dinossauros do Rock. Esse programa é uma produção da Universidade Federal de Pelotas dos cursos de Cinema e Audiovisual, em conjunto com o curso de Jornalismo, com orientação dos professores Michael Kerr e Fábio Cruz. O programa onde a gente volta no tempo com bandas de sucesso que marcaram a história do rock. Eu sou o Jonathan, o seu apresentador. E como faltou algumas músicas essenciais no programa passado, hoje a gente tá de volta com a parte 2 do U2. Então aumenta o volume que vamos voltar lá para 1976. Formado em Dublin, na Inglaterra, U2 construiu uma carreira de mais de 4 décadas e é uma das bandas mais influentes da história, com shows épicos e um forte engajamento com causas humanitárias e sociais. E para começar, uma curiosidade que conversamos aqui com a equipe. A música I Follow é a única faixa que U2 tocou em absolutamente todas as suas turnês desde o lançamento do primeiro álbum em 1980, presente em cada show até hoje. Então vamos abrir esse programa voltando para os álbuns Boy, de 1980 e October de 1981. Na sequência, vamos ouvir Out of Control, Stories for Boys e Stranger in a Strange Land.

Acabamos de ouvir Out of Control, Stories for Boys e Strange in a Strange Land. Agora vamos então dar um salto para os anos 90, uma fase em que o U2 experimentou bastante com novas sonoridades e estéticas diferentes. Agora uma história de bastidor sensacional nessa época. A primeira envolve o cinema. Em 1995, o U2 contribuiu com a música Hold Me, Thrill Me, Kiss Me, Kill Me, para a trilha sonora do filme do Batman Forever. O diretor, Joel Schumacher, chegou até a considerar ter Bono aparecendo no filme como seu personagem de palco, mas a ideia não rolou, e o clipe acabou sendo uma animação da banda tocando em Gotham City. E tem mais, o clássico One é a única música do U2 que recebeu 3 videoclipes oficiais diferentes. O primeiro mostrava a banda de drag queens em Berlim, o segundo traz apenas um búfalo em câmera lenta, e o terceiro foi a versão para MTV. Não à toa, em 2003, a revista Q elegeu One a melhor música de todos os tempos. Ah, e a famosa Pride, In the Name of Love, inicialmente a letra tinha o presidente Ronald Reagan como tema, mas Bono foi influenciado por uma biografia de Martin Luther King Jr. e redirecionou a música inteira em homenagem a ele. E agora vamos ouvir as pérolas do álbum de 1993 e 1997. Vamos ouvir Stay, Far Away So Close, Lemon, Discotheque e Staring at the Sun.

Essas foram Stay, Lemon, Discotheque e Staring at the Sun. Chegando nos anos 2000, o U2 iniciou uma fase de grande renovação com o álbum All That You Can't Leave Behind, lançado em 2000. E tem um detalhe no nosso país nessa fase que vamos destacar. A música Walk On ganhou 2 clipes oficial. O primeiro gravado aqui mesmo nos anos 2000, no Rio de Janeiro, sendo a versão internacional. E o segundo foi gravado em Londres para o mercado americano. E além de Walk On, esse disco trouxe o hino atemporal Beautiful Day, falado no último programa, seguido do single marcante Electrical Storm, lançado na coletânea da banda de 2002. E agora vamos de Walk On, Beautiful Day e Electrical Storm.

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1: E voltamos, dinossauros. Que bloco espetacular com Walk On, Beautiful Day e Electrical Storm. E pra fechar essa parte 2 da história do U2 com chave de ouro, a gente chega ao álbum de 2004, How to Dismantle an Atomic Bomb. Esse disco foi um estouro global, trazendo a energia pura das guitarras em momentos muito marcantes, mostrando que U2 continuava no topo absoluto do rock mundial. E pra saideira, fiquem com a energia de Vertigo, a grandiosidade de City of Blinding Lights e o toque pessoal de Sometimes You Can't Make It On Your Own.

0: a gente chega ao fim da parte 2 do especial U2 aqui no Dinossauros do Rock. Passando por 4 décadas de grandes discos, curiosidades e a história dessa banda lendária de Dublin. Na próxima semana a gente volta com mais um gigante do rock que marcou gerações. Eu sou o Jonathan e te espero no próximo programa. Até lá!
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1: Hora certa, Federal FM.
2: 22:04.
1: Federal FM e a temperatura. Nos estúdios da 107,9, centro de Pelotas.
3: 13 graus.
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4: A Universidade Federal de Pelotas recebeu, no último dia 14, a reunião de instalação e planejamento do Comitê Bacia Pelotas. A iniciativa aproxima o FEPEL e a Prefeitura de Pelotas em torno de uma temática que traz a promessa de uma imensa oportunidade de transformação para a região nos próximos anos. O início da exploração de uma bacia de petróleo, da qual a cidade será a base de operações. O encontro foi sediado no gabinete da vice-reitoria, com a presença do vice-reitor Heraldo Pinheiro. Também estiveram presentes, representando a universidade, o pró-reitor de pesquisa e pós-graduação Marcos Brito Correa e os coordenadores da Agência da Lagoa Mirim.
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2: Vinte e duas horas e 6 minutos.

0: Agora na Federal FM, descobrindo a UFPEL em um minuto. 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
1: A UFPEL conta com uma editora e uma livraria próprias que atuam na difusão da produção científica e cultural da instituição. Localizada no centro de Pelotas, a livraria comercializa obras publicadas por docentes e pesquisadores, abrangendo diversas áreas do conhecimento com preços acessíveis. Além dos livros físicos, a editora UFPEL disponibiliza diversos títulos para download gratuito em formato digital, democratizando o acesso à leitura e aos estudos acadêmicos. Este trabalho é coordenado pelo NELU, o Núcleo de Editora, Livraria e Gráfica da Universidade, responsável por avaliar e publicar produções tanto da comunidade acadêmica quanto de autores externos. Além de livros, a livraria oferece a linha UFPEL, com produtos oficiais da marca da instituição. O espaço também funciona como um centro cultural, recebendo eventos, workshops e exposições abertas ao público. Conheça o catálogo completo, as publicações digitais e os produtos disponíveis acessando o site da editora no portal oficial da universidade ou visitando a sede no endereço Rua Benjamin Constante, 1071.
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1: 22 horas e 21 minutos.

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1: 22 horas e 33 minutos.

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7: Vinte e 3 horas e 39 minutos.

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1: 23 horas e 51 minutos.

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1: Hora certa, Federal FM. Federal FM e a temperatura. Nos estúdios da 107,9, centro de Pelotas.
2: 12 graus.
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3: A Secretaria dos Conselhos Superiores da Universidade Federal de Pelotas convoca servidoras e servidores ativos e aposentados para a formação de chapas para o Conselho Universitário, o CONSUM, órgão máximo da instituição. As eleições abrangem as categorias técnico-administrativo em educação, com vínculo ativo e inativo, docentes aposentadas e aposentados e coordenações de programas de pós-graduação. As inscrições das chapas titular e suplente serão recebidas até o dia 8 de setembro, via Sistema Eletrônico de Informações, o SEI. Serão eleitas, de 23 a 25 de setembro, 7 representações da categoria, pelo Sistema Eletrônico de Votação da UFPEL. As orientações sobre o processo eleitoral estão disponíveis na convocação, disponível na página da UFPEL.
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6: Meia-noite. E 2 minutos.

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1: Meia-noite e 25 minutos.

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1: Meia-noite e 39 minutos.

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0: 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Hora certa, Federal FM.
1: 1:03.
0: Federal FM e a temperatura. Nos estúdios da 107,9, centro de Pelotas.
2: 12 graus.
0: 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Um passeio ciclístico unindo atividades físicas e convivência e conscientização sobre os cuidados com a saúde mental é o evento do Viva Bem Pedalando, que chega à sua 4ª edição neste ano. A atividade ocorrerá no dia 13 de setembro, às 9:30, com saída do campus Anglo, e é voltada para a comunidade universitária e para a sociedade como um todo. O Viva Bem Pedalando integra as ações da Universidade Federal de Pelotas alusivas ao Setembro Amarelo. A proposta é proporcionar um momento de integração e bem-estar no meio da prática do ciclismo, incentivando hábitos de vida mais ativos e a valorização do cuidado com a saúde física e mental. Além disso, busca o fortalecimento de vínculos e o reforço da ideia do cuidado com a saúde de forma integral.
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1: 1:05.

0: 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Bora!
1: O Cine UFPEL é a sala universitária de cinema da Universidade Federal de Pelotas. Localizada na rua Lobo da Costa, número 447, o espaço funciona junto ao prédio da Agência de Desenvolvimento da Lagoa Mirim, no centro da cidade. O projeto é um cinema digital gratuito, focado na exibição de produções que estão fora do circuito comercial. Iniciado em 2015 por docentes do curso de cinema, hoje o Cine UFPEL é um projeto estratégico da instituição em parceria com a Pró-Reitoria de Extensão e Cultura, a PREC. A sala articula iniciativas como o projeto Cinemas em Rede, além de ações voltadas para escolas e asilos. O local também abriga o Cineclube 04 e Cassiopeia, promovendo debates com temáticas de impacto social. As sessões e agendamentos de exibições ocorrem nas quintas e sextas-feiras, das 8 da manhã às 6h30 da tarde. A programação atualizada pode ser consultada pelo perfil oficial do projeto no Instagram. Para informações sobre o uso do espaço por entidades públicas, o contato é pelo e-mail saladecinema.ufepel@gmail.com.
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1: 1 hora e 21 minutos.

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1: Uma hora e 31 minutos.

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1: Hora certa, Federal FM.
2: 2:03.
1: Federal FM e a temperatura. Nos estúdios da 107,9, Centro de Pelotas.
3: 12 graus.
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4: A Coorte de Nascimentos de Pelotas de 1993, estudo conduzido pelo Programa de Pós-Graduação em Epidemiologia da Universidade Federal de Pelotas, o PPGEP, o FEPEL, divulga no dia 27 de agosto os primeiros resultados da sua etapa de acompanhamento aos 30 anos. A apresentação ocorre no webinar, abre aspas, Coorte 1993, 30 anos acompanhando uma geração. Transmitido ao vivo pelo canal da FEPEL no YouTube, das 9h30 às 11h30 da manhã, gratuito e aberto ao público. O estudo acompanha desde o nascimento a trajetória de saúde de milhares de pessoas nascidas em Pelotas em 1993 e está entre os maiores acompanhamentos populacionais do Brasil. Ao longo de mais de 3 décadas, os participantes vêm sendo entrevistados e avaliados periodicamente, o que permite investigar como condições presentes na gestação, infância e adolescência influenciam a saúde na vida adulta.
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2: Duas horas e 5 minutos.

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1: Duas horas e 18 minutos.

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1: 2 horas e 30 minutos.

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1: 2 horas e 41 minutos.

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1: 2 horas e 53 minutos.
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1: Hora certa, Federal FM. Federal FM e a temperatura. Nos estúdios da 107,9 Centro de Pelotas.
2: 12 graus.
1: 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O programa de pós-graduação em artes da Universidade Federal de Pelotas promove, de 21 a 23 de outubro, o terceiro Seminário Internacional de Pesquisa em Artes, CIPA, e o 15º Seminário de Pesquisa do Mestrado em Artes Visuais. As subcomissões de trabalhos estarão abertas até o dia 7 de setembro e os eventos são voltados a pesquisadores vinculados ou não a instituições, assim como a discentes e egressos de instituições de ensino superior nacionais e estrangeiras. As iniciativas complementares com as três linhas de pesquisa do PPG Artes, o FEPEL, Educação em Artes e Processos de Formação Estética, Processos de Criação e Poéticas do Cotidiano e Histórias e Teorias das Artes e Transversalidades. Segundo a comissão do evento, abrem espaço para uma diversidade de investigações que contribuem para a construção de múltiplos saberes.
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4: 3 horas e 2 minutos.

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1: Coitado do seu Alfredo, me lembro tão bem dele.
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1: 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Um solitário total. Eu não sabia até que ponto, até o ponto que o levou a se matar.
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1: um período lá, e que no princípio eu não dei muita importância a ele. Depois ele foi crescendo consideravelmente na minha opinião e na minha estima. Hoje eu gosto muito dele. Acho que dá um recado muito importante.

Era um menino muito levado, namorador, briguento. 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
1: 3 horas e 14 minutos.

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1: 3 horas e 26 minutos.

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1: Três horas e 42 minutos.

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1: Hora Certa, Federal FM. Federal FM e a temperatura. Nos estúdios da 107,9, Centro de Pelotas.
2: 12 graus.
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3: A partir de agosto de 2026, as transferências de alunos do Programa de Estudantes Convênio de Graduação matriculados em outras instituições passarão a ocorrer por meio de edital institucional lançado pela Pró-Reitoria de Ensino da UFPEL. Estudantes interessados devem acompanhar o lançamento do processo seletivo no site e nas redes sociais da Coordenação de Relações Internacionais, a CRINTER, da Universidade. O próximo edital já tem lançamento previsto para o dia 27 do mês que vem e mais informações podem ser acessadas na página da UFPEL.
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1: Quatro horas e dois minutos.

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1: 4 horas e 25 minutos.

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1: Quatro horas e 35 minutos.
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0: 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Hora certa, Federal FM.
1: 5:01.
0: 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Nos estúdios da 107,9 Centro de Pelotas.
2: 13 graus.
0: 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O Designing Conecta, projeto de extensão do curso de Design da Universidade Federal de Pelotas, está com inscrições abertas para o curso de Fundamentos do Desenho de Observação. A formação propõe uma introdução prática ao desenho realista com o foco no desenvolvimento do olhar, da coordenação motora e do domínio progressivo de técnicas e materiais. Voltado a pessoas a partir de 13 anos, sem necessidade de experiência anterior, o curso aborda exercícios de coordenação motora, desempenho gestual, luz e sombra, textura, técnica de grade, natureza morta, desenho ao ar livre e autorretrato. A proposta é desmistificar o desenho realista e oferecer uma experiência formativa acessível à comunidade. As inscrições são feitas pela plataforma Even 3. As vagas são limitadas. Participantes que atenderem aos critérios de presença recebem certificado emitido pelo projeto.
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1: 5:02.

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1: Cinco horas e 16 minutos. 1, 2, 3.

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1: 5 horas e 28 minutos.

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2: Cinco horas e 49 minutos.

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7: 6 horas e 44 minutos.

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1: 7 horas e 9 minutos.

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1: A Universidade Federal de Pelotas realiza de 16 a 19 do mês de setembro o 20º Seminário de Estudos Urbanos e Regionais, CEUR, organizado pelo Laboratório de Estudos Urbanos e Regionais vinculado ao Departamento de Geografia do Instituto de Ciências Humanas da UFPEL. O evento chega à sua 20ª edição, celebrando também os 23 anos de atuação do laboratório. Com o tema comemorativo 23 anos do LEUR, das cidades do Prata às paisagens alimentares, esta edição propõe uma retrospectiva das questões que marcaram a trajetória do laboratório e do próprio CEUR, ao mesmo tempo em que coloca em debate desafios contemporâneos relacionados às cidades, às regiões e às desigualdades socioespaciais.
2: A Pró-Reitoria de Assuntos Estudantis da Universidade Federal de Pelotas promove, em setembro, atividades na Sala de Apoio à Vida Acadêmica. A iniciativa, online, tem como objetivo oferecer suporte a estudantes ingressantes ou estudantes que estão cursando seus primeiros semestres na universidade e une todas as iniciativas da PRAE em uma única frente de ação. Os encontros ocorrem de forma online, nos dias 23 e 24 de setembro, das 9 às 11 da manhã. As pessoas que estiverem presentes nos dois encontros receberão, posteriormente, certificado de participação. As inscrições ocorrem por meio de formulário e ficam abertas até o dia 20 de setembro. No dia 21 de setembro, as pessoas inscritas receberão, através do e-mail enviado no formulário, a confirmação e o link para a participação.
1: A Universidade Federal de Pelotas informa que está atuando em conjunto com a Universidade Católica de Pelotas, proprietária do prédio, em relação às medidas necessárias para melhorias no Campus 2. As equipes da UFPEL e da UCPEL vinham realizando reuniões e levantamentos a respeito das condições do imóvel, com planejamento de intervenções na cobertura e nas esquadrias desde fevereiro deste ano. A partir deste levantamento, ao longo deste ano, a UCPEL realizou a substituição de janelas com o agravamento da situação em razão das ocorrências climáticas intensas registradas nos últimos dias, desde a última sexta-feira. A Superintendência de Infraestrutura da UFPEL vem substituindo os vidros das janelas. Nesta semana, a UCPEL iniciou também a recuperação do telhado principal.
2: A Universidade Federal de Pelotas recebeu, no último dia 14, a reunião de instalação e planejamento do Comitê Bacia Pelotas. A iniciativa aproxima a UFPEL e a Prefeitura de Pelotas em torno de uma temática que traz a promessa de uma imensa oportunidade de transformação para a região nos próximos anos: o início da exploração de uma bacia de petróleo, da qual a cidade será a base de operações. O encontro foi sediado no gabinete da vice-reitoria, com a presença do vice-reitor Heraldo Pinheiro. Também estiveram presentes, representando a universidade, o pró-reitor de pesquisa e pós-graduação Marcos Brito Correa e os coordenadores da Agência da Lagoa Mirim.
1: No próximo dia 6 de novembro, o Hospital Escola da Universidade Federal de Pelotas completa 60 anos. Para marcar a data, o hospital iniciou a campanha Nosso HE, que busca reunir fotografias, documentos e relatos de pessoas que fizeram parte desta trajetória. A iniciativa é voltada aos trabalhadores ativos, aposentados, ex-servidores, docentes, residentes, acadêmicos e demais pessoas que participaram da história do hospital. As memórias reunidas serão utilizadas na produção do site comemorativo dos 60 anos, do livro institucional, da exposição fotográfica e de outros produtos previstos no projeto.
2: A Secretaria dos Conselhos Superiores da Universidade Federal de Pelotas convoca servidoras e servidores ativos e aposentados para a formação de chapas para o Conselho Universitário, o CONSUM, órgão máximo da instituição. As eleições abrangem as categorias técnico-administrativo em educação, com vínculo ativo e inativo, docentes aposentadas e aposentados e coordenações de programas de pós-graduação. As inscrições das chapas titular e suplente serão recebidas até o dia 8 de setembro, via Sistema Eletrônico de Informações, o SEI. Serão eleitas, de 23 a 25 de setembro, 7 representações da categoria pelo Sistema Eletrônico de Votação da UFEPEL. As orientações sobre o processo eleitoral estão disponíveis na convocação, disponível na página da UFEPEL.
1: Um passeio ciclístico unindo atividades físicas e convivência e conscientização sobre os cuidados com a saúde mental é o evento do Viva Bem Pedalando, que chega à sua 4ª edição neste ano. A atividade ocorrerá no dia 13 de setembro, às 9h30, com saída do campus Anglo, e é voltada para a comunidade universitária e para a sociedade como um todo. O Viva Bem Pedalando integra as ações da Universidade Federal de Pelotas alusivas ao Setembro Amarelo. A proposta é proporcionar um momento de integração e bem-estar no meio da prática do ciclismo, incentivando hábitos de vida mais ativos e a valorização do cuidado com a saúde física e mental. Além disso, busca o fortalecimento de vínculos e o reforço da ideia do cuidado com a saúde de forma integral.
2: A coorte de nascimentos de Pelotas de 1993, estudo conduzido pelo Programa de Pós-Graduação em Epidemiologia da Universidade Federal de Pelotas, o PPGEP UFEPEL, divulga no dia 27 de agosto os primeiros resultados da sua etapa de acompanhamento aos 30 anos. A apresentação ocorre no webinar, abre aspas, Coorte 1993, 30 anos acompanhando uma geração. Transmitido ao vivo pelo canal da UFEPEL no YouTube, das 9h30 às 11h30 da manhã, gratuito e aberto ao público. O estudo acompanha desde o nascimento a trajetória de saúde de milhares de pessoas nascidas em Pelotas em 1993 e está entre os maiores acompanhamentos populacionais do Brasil. Ao longo de mais de 3 décadas, os participantes vêm sendo entrevistados e avaliados periodicamente, o que permite investigar como condições presentes na gestação, infância e adolescência influenciam a saúde na vida adulta.
1: O Programa de Pós-Graduação em Artes da Universidade Federal de Pelotas promove, de 21 a 23 de outubro, o 3º Seminário Internacional de Pesquisa em Artes, CIPA, e o 15º Seminário de Pesquisa do Mestrado em Artes Visuais. As subcomissões de trabalhos estarão abertas até o dia 7 de setembro e os eventos são voltados a pesquisadores vinculados ou não a instituições, assim como a discentes e egressos de instituições de ensino superior nacionais e estrangeiras. As iniciativas complementares com as 3 linhas de pesquisa do PPG Artes, UFEPEL, Educação em Artes e Processos de Formação Estética, Processos de Criação e Poéticas do Cotidiano e Histórias e Teorias das Artes e Transversalidades. Segundo a comissão do evento, abrem espaço para uma diversidade de investigações que contribuem para a construção de múltiplos saberes.
2: A partir de agosto de 2026, as transferências de alunos do Programa de Estudantes Convênio de Graduação matriculados em outras instituições passarão a ocorrer por meio de edital institucional lançado pela Pró-Reitoria de Ensino da UFPEL. Estudantes interessados devem acompanhar o lançamento do processo seletivo no site e nas redes sociais da Coordenação de Relações Internacionais, a CRINTER, da Universidade. O próximo edital já tem lançamento previsto para o dia 27 do mês que vem e mais informações podem ser acessadas na página da UFPEL.
1: O Designing Conecta, projeto de

0: luz e sombra, textura, técnica de grade, natureza morta, desenho ao ar livre e autorretrato. A proposta é desmistificar o desenho realista e oferecer uma experiência formativa acessível à comunidade. As inscrições são feitas pela plataforma Even 3. As vagas são limitadas. Participantes que atenderem aos critérios de presença recebem certificado emitido pelo projeto.
1: O Programa Português para Estrangeiros da Universidade Federal de Pelotas abriu o período de inscrições para o curso preparatório, modalidade online, ao exame CELPE-BRAS. A oportunidade destina-se exclusivamente a nacionais de outros países e as inscrições são recebidas por meio de formulário eletrônico. A sigla CELPE-BRAS refere-se ao Certificado de Proficiência em Língua Portuguesa para Estrangeiros, prova elaborada pelo Ministério da Educação, INEP, e aplicada na UFPEL. As atividades do curso, com início no dia 2 do mês que vem, serão realizadas nas quartas-feiras, das 6 da tarde às 7 da noite, pelo Google Meet. O atendimento do projeto, em caso de dúvidas, é realizado pelo e-mail ppe.clc.ufpel@gmail.com e pelas redes digitais do programa, @ppeufpel.
0: Estas foram as últimas do Federal FM Notícias. Redação, Coordenadoria de Comunicação Social da UFPEL. Apresentação, Henri Dias, Rafael Cavalheiro e Roberto Engel. Edição e gravação, André Lufema e Roger Dutra. Supervisão técnica, Leonardo Assis. Direção geral, Michael Kerr.
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4: Sete horas e 45 minutos.

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1: Hora certa, Federal FM.
2: 8:01.
1: Federal FM e a temperatura. Nos estúdios da 107,9, Centro de Pelotas.
3: 13 graus.
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4: A Pró-Reitoria de Assuntos Estudantis da Universidade Federal de Pelotas promove, em setembro, atividades na Sala de Apoio à Vida Acadêmica. A iniciativa, online, tem como objetivo oferecer suporte a estudantes ingressantes ou estudantes que estão cursando seus primeiros semestres na universidade e une todas as iniciativas da PRAE em uma única frente de ação. Os encontros ocorrem de forma online, nos dias 23 e 24 de setembro, das 9 às 11 da manhã. As pessoas que estiverem presentes nos dois encontros receberão, posteriormente, certificado de participação. As inscrições ocorrem por meio de formulário e ficam abertas até o dia 20 de setembro. No dia 21 de setembro, as pessoas inscritas receberão, através do e-mail enviado no formulário, a confirmação e o link para a participação.
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2: Oito horas e 3 minutos.

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1: Oito horas e 13 minutos.

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1: 8:26.
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1: 8 horas e 45 minutos.

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1: 8 horas e 57 minutos.

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1: Hora certa, Federal FM.
2: 9:01.
1: Federal FM e a temperatura. Nos estúdios da 107,9, centro de Pelotas.
3: 15 graus.
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4: A Universidade Federal de Pelotas informa que está atuando em conjunto com a Universidade Católica de Pelotas, proprietária do prédio, em relação às medidas necessárias para melhorias no Campus 2. As equipes da UFEPEL e da UCEPEL vinham realizando reuniões e levantamentos a respeito das condições do imóvel, com planejamento de intervenções na cobertura e nas esquadrias desde fevereiro deste ano. A partir deste levantamento, ao longo deste ano, a UCEPEL realizou a substituição de janelas com o agravamento da situação em razão das ocorrências climáticas intensas registradas nos últimos dias, desde a última sexta-feira. A Superintendência de Infraestrutura da UFEPEL vem substituindo os vidros das janelas. Nesta semana, a UCEPEL iniciou também a recuperação do telhado principal.
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2: Nove horas e 3 minutos.

preciso pensar um pouco nas pessoas que ainda vêm, nas crianças. A gente tem que arrumar um jeito de deixar para eles um lugar melhor, para os nossos filhos e para os filhos dos nossos filhos. 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
1: Nove horas e 15 minutos.

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1: 9 horas e 27 minutos.

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1: 9 horas e 41 minutos.

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1: Nove horas e 54 minutos.

0: 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Federal FM e a temperatura. Nos estúdios da 107,9 Centro de Pelotas.
1: 15 graus.
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2: A Universidade Federal de Pelotas recebeu, no último dia 14, a reunião de instalação e planejamento do Comitê Bacia Pelotas. A iniciativa aproxima o FEPEL e a Prefeitura de Pelotas em torno de uma temática que traz a promessa de uma imensa oportunidade de transformação para a região nos próximos anos. O início da exploração de uma bacia de petróleo, da qual a cidade será a base de operações. O encontro foi sediado no gabinete da vice-reitoria, com a presença do vice-reitor Heraldo Pinheiro. Também estiveram presentes, representando a universidade, o pró-reitor de pesquisa e pós-graduação Marcos Brito Correa e os coordenadores da Agência da Lagoa Mirim.
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2: Dez horas e dois minutos.
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1: 10 horas e 35 minutos.

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1: Dez horas e 57 minutos.

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1: Hora certa, Federal FM.
2: 11:01.
1: Federal FM e a temperatura. Nos estúdios da 107,9 Centro de Pelotas.
3: 16 graus.
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4: No próximo dia 6 de novembro, o Hospital Escola da Universidade Federal de Pelotas completa 60 anos. Para marcar a data, o hospital iniciou a campanha Nosso HE, que busca reunir fotografias, documentos e relatos de pessoas que fizeram parte desta trajetória. A iniciativa é voltada aos trabalhadores ativos, aposentados, ex-servidores, docentes, residentes, acadêmicos e demais pessoas que participaram da história do hospital. As memórias reunidas serão utilizadas na produção do site comemorativo dos 60 anos, do livro institucional, da exposição fotográfica e de outros produtos previstos no projeto.
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Apresentamos agora Musicaus, o programa que toca tudo, menos os sucessos da hora. Projeto acadêmico iniciado na Universidade Federal de Pelotas e que desde 2011 é produzido pelo setor de artes, comunicação e design da Universidade Federal do Paraná.

No programa de hoje, vamos continuar com nossas conversas sobre a bossa nova. O musical já dedicou vários programas sobre ela e temos dito que a bossa nova foi o ritmo, o charme, a onda musical brasileira que conquistou o mundo inteiro. E tanto isso é verdade que, desde 1960, são muitos os cantores, instrumentistas, arranjadores, conjuntos e orquestras, daqui e do exterior, que dedicaram ou ainda se dedicam a explorar e desenvolver o estilo, divulgando esse samba moderno em nível global. Um dos primeiros grandes astros da música popular norte-americana a dar suas versões de bossa nova foi o cantor Frank Sinatra. E o cenário norte-americano era muito propício. Primeiramente porque Frank Sinatra estava buscando novidades para diversificar o repertório, ampliando temáticas e formas de cantar. Ele tentava, portanto, continuar em evidência, mantendo o estrelato com base em novidades musicais. O cenário norte-americano era propício também porque a inteligência política e cultural de lá precisava de um ritmo que substituísse o cha-cha-cha, dança de origem cubana que tinha virado mania nacional, mas que, por razões óbvias, precisava ser urgentemente trocada por outra coisa. Foi então que as gravadoras e produtores musicais dos Estados Unidos viram a bossa nova como um negócio muito vantajoso e tiveram apoio do governo para tanto. Mais importante, eles reconheceram a beleza das melodias, o balanço rítmico irresistível e, principalmente, notaram nas harmonias altamente evoluídas que seria um prato cheio para os músicos de linha mais jazzística. Aí entrou então Frank Sinatra, que já transitava muito bem entre o jazz e o pop, sem falar de sua antiga carreira de galã de cinema. E se Frank Sinatra estava gravando bossa nova, o público norte-americano devia prestar atenção, pois algo muito importante estava acontecendo. A partir daí foi um passo até que a bossa nova conquistasse o mundo inteiro. Se o astro daquele momento era Frank Sinatra, então vamos ouvir três canções que ele gravou em 1967, juntamente com Tom Jobim ao piano e violão e Dom Um Romão na bateria. Vamos ouvir Insensatez, de Jobim e Vinícius, Triste, de Tom Jobim, e Dindi, de Jobim e Aloísio de Oliveira.

do famoso álbum Francis Albert Sinatra e Antônio Carlos Jobim, lançado nos Estados Unidos em 1967, ouvimos Insensatez, de Jobim e Vinícius, Triste, de Tom Jobim, e Dindi, de Jobim e Aloysio de Oliveira. Nestas gravações, Tom Jobim participa como pianista, violonista e cantor. Dois músicos de jazz que logo embarcaram na onda bossa nova foram o saxofonista Stan Getz e o guitarrista Charlie Byrd. Em 1962, eles lançaram um disco intitulado Jazz Samba. Desse disco vamos ouvir É Luxo Só, de Ari Barroso e Luiz Peixoto, e Samba de Uma Nota Só, de Jobim e Newton Mendonça. É Luxo Só foi um samba composto antes do período bossa nova, mas, como apareceu nos primeiros discos de João Gilberto, acabou integrando o repertório bossa novista a partir

Ouvimos aí Constant Gets e Charlie Bird, É Luxo Só de Ari Barroso e Luiz Peixoto e Samba de Uma Nota Só de Jobim e Newton Mendonça. Outro músico de jazz importante que abraçou a bossa nova foi o lendário Coleman Hawkins. Nascido em 1904 e falecido em 69, ele explorou o repertório bossa nova por pouco tempo, mas fez isso com grande intensidade. Com Coleman Hawkins ao saxofone e seu conjunto, vamos ouvir Samba de Uma Nota Só, de Jobim e Newton Mendonça, e Um Abraço no Bonfá, composição de João Gilberto.

Ouvimos aí o saxofonista Coleman Hawkins interpretando Samba de Uma Nota Só, de Jobim e Newton Mendonça, e Um Abraço no Bonfá, de João Gilberto. Sim, ouvinte, você está no Musicals que apresenta hoje novos mergulhos na bossa nova, destacando cantores e instrumentistas estrangeiros que embarcaram na nova onda. Agora, vamos sair um pouco da bossa nova instrumental e abrir espaço para duas notáveis cantoras, Diana Krall e Stacey Kent. Diana Krall nasceu no Canadá em 1964. Pianista desde menina, ainda muito jovem, ela integrou um grupo de jazz e foi logo reconhecida pelo seu talento musical, consolidando importante carreira também como cantora. Stacey Kent, por sua vez, nasceu nos Estados Unidos em 1965 e, posteriormente, se mudou para a Inglaterra, atuando pela Europa toda e sendo muito premiada como cantora. Com Diana Krall, vamos ouvir Garota de Ipanema, de Jobim e Vinícius. E com Stacey Kent, teremos Insensatez, de Jobim e Vinícius, e Samba da Benção, de Vinícius e Baden Powell.

Com as cantoras Diana Krall e Stacey Kent, ouvimos aí Garota de Ipanema e Insensatez, de Jobim e Vinícius, e Samba da Bênção, de Vinícius e Baden Powell, aqui com letra em francês. Um músico brasileiro que brilhou no cenário musical norte-americano foi o guitarrista e compositor conhecido como Bola Sete. Ele nasceu no Rio de Janeiro em 1923. Lá ele teve intensa atividade musical até que, no período Bossa Nova, final dos anos 50, ele se mudou para os Estados Unidos, ali sendo muito valorizado e respeitado por seu talento musical, colocado lado a lado com os melhores guitarristas do mundo, e ali vindo a falecer em 1987. Bola Sete foi outro exemplo de grande músico brasileiro que se tornou muito mais conhecido e prestigiado no exterior do que em sua terra natal. Com Bola Sete ao violão, vamos ouvir Manhã de Carnaval, de Luiz Bonfá e Antônio Maria, e Por Causa de Você, linda canção de Tom Jobim e Dolores Duran.

Tivemos aí duas lindas canções do repertório Bossa Nova interpretadas por Bola Sete ao violão. Tivemos Manhã de Carnaval, de Luiz Bonfá e Antônio Maria, e Por Causa de Você, de Tom Jobim e Dolores Duran. E para finalizar estes mergulhos na Bossa Nova Internacional, vamos agora com a cantora Eliane Elias, que, apesar de nascida em São Paulo, mudou-se para os Estados Unidos por volta de 1980, onde desenvolve intensa e notável carreira como pianista e cantora, e sendo muito premiada e apreciada por gente de ouvidos atentos à música de alta qualidade. Assim como tantos outros bons músicos brasileiros, Eliane Elias é muito mais conhecida e ouvida lá fora. As gravadoras, os meios de comunicação e o público brasileiro, infelizmente, nunca tiveram ouvidos para a música de qualidade. Uma pena. Com Eliane Elias, vamos ouvir um belíssimo arranjo para Samba de Verão, dos cariocas Marcos e Paulo Sérgio Valli.

Ouvimos aí Eliane Elias interpretando o Samba de Verão, este grande clássico da bossa nova composto pelos cariocas Marcos Valle e seu irmão Paulo Sérgio Valle. E assim termina este programa, que hoje foi dedicado a grandes intérpretes nacionais e estrangeiros que se aproveitaram, e ainda se aproveitam, da boa música popular feita no Brasil, no contexto da bossa nova. Esta edição teve pesquisa, roteiro, seleção musical e apresentação de José Estevam Gava.

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2: A Pró-Reitoria de Assuntos Estudantis, conhecida como PRAE, é o setor da Universidade Federal de Pelotas responsável por garantir condições de permanência aos estudantes ao longo da graduação. O foco principal é apoiar alunos em situação de vulnerabilidade socioeconômica, oferecendo auxílios como moradia estudantil, alimentação por meio do restaurante universitário, transporte e inclusão digital. Além desses benefícios, a PRAE também atua em outras frentes importantes, como apoio pedagógico, acompanhamento psicológico, ações de saúde mental e iniciativas voltadas à qualidade de vida dentro da universidade. Esses serviços são fundamentais para reduzir a evasão e promover um ambiente mais acessível e inclusivo. Para acessar os auxílios, os estudantes precisam participar de processos seletivos divulgados em editais, que estabelecem critérios e documentação necessária. Por isso, é essencial acompanhar os canais oficiais da universidade e ficar atento aos prazos.
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4: Hora certa, Federal FM.
5: 12 horas e 6 minutos.
4: Federal FM e a temperatura. Nos estúdios da 107,9 Centro de Pelotas,
6: 17 graus.
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7: A Secretaria dos Conselhos Superiores da Universidade Federal de Pelotas convoca servidoras e servidores ativos e aposentados para a formação de chapas para o Conselho Universitário, o CONSUM, órgão máximo da instituição. As eleições abrangem as categorias técnico-administrativa em educação, com vínculo ativo e inativo, docentes aposentadas e aposentados e coordenações de programas de pós-graduação. As inscrições das chapas, titular e suplente, serão recebidas até o dia 8 de setembro, via Sistema Eletrônico de Informações, o SEI. Serão eleitas, de 23 a 25 de setembro, 7 representações da categoria, pelo Sistema Eletrônico de Votação da UFPEL. As orientações sobre o processo eleitoral estão disponíveis na convocação, disponível na página da UFPEL.
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5: Doze horas e 8 minutos.

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1: Doze horas e 30 minutos.

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1: 12 horas e 41 minutos.

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1: 12 horas e 53 minutos.

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1: Hora certa, Federal FM.
2: 13:01.
1: Federal FM e a temperatura. Nos estúdios da 107,9 Centro de Pelotas,
3: 18 graus.
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4: Um passeio ciclístico unindo atividades físicas e convivência e conscientização sobre os cuidados com a saúde mental é o evento do Viva Bem Pedalando, que chega à sua quarta edição neste ano. A atividade ocorrerá no dia 13 de setembro, às 9:30, com saída do campus Anglo, e é voltada para a comunidade universitária e para a sociedade como um todo. O Viva Bem Pedalando integra as ações da Universidade Federal de Pelotas alusivas ao Setembro Amarelo. A proposta é proporcionar um momento de integração e bem-estar no meio da prática do ciclismo, incentivando hábitos de vida mais ativos e a valorização do cuidado com a saúde física e mental. Além disso, busca o fortalecimento de vínculos e o reforço da ideia do cuidado com a saúde de forma integral.
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2: Treze horas e 3 minutos.

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1: 13 horas e 29 minutos.

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1: 13 horas e 41 minutos.

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1: 13 horas e 54 minutos.

0: 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Hora certa, Federal FM.
1: 14 horas e 2 minutos.
0: Federal FM e a temperatura. Nos estúdios da 107,9, centro de Pelotas.
2: 18 graus.
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3: A Coorte de Nascimentos de Pelotas de 1993, estudo conduzido pelo Programa de Pós-Graduação em Epidemiologia da Universidade Federal de Pelotas, o PPGEP, o FEPEL, divulga no dia 27 de agosto os primeiros resultados da sua etapa de acompanhamento aos 30 anos. A apresentação ocorre no webinar, abre aspas, Coorte 1993, 30 anos acompanhando uma geração. Transmitido ao vivo pelo canal da FEPEL no YouTube, das 9h30 às 11h30 da manhã, gratuito e aberto ao público. O estudo acompanha desde o nascimento a trajetória de saúde de milhares de pessoas nascidas em Pelotas em 1993 e está entre os maiores acompanhamentos populacionais do Brasil. Ao longo de mais de 3 décadas, os participantes vêm sendo entrevistados e avaliados periodicamente, o que permite investigar como condições presentes na gestação, infância e adolescência influenciam a saúde na vida adulta.
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1: Quatorze horas e 4 minutos.

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1: A Universidade Federal de Pelotas mantém um circuito estratégico de museus no centro histórico da cidade, integrando ensino, pesquisa e extensão. No entorno da Praça Coronel Pedro Osório, destacam-se três unidades que compõem a rede de museus da instituição: o Museu de Arte Leopoldo Gotuso, o Museu do Doce e o Museu de Ciências Naturais Carlos Ritter. O MAUG, sediado no antigo prédio do Banco Rio Grandense, é dedicado às artes visuais e preserva o acervo do pintor Leopoldo Gotuso. Já o Museu do Doce, localizado no Casarão 8, tem como foco manter a história da tradição doceira da região. Completa o circuito o Museu Carlos Ritter, na Rua Gomes Carneiro, número 1, que apresenta a história natural local através da sua coleção de animais preservados e exposição de insetos. Além desses espaços, a universidade mantém a Galeria Sul Design, no Centro de Artes, voltada à produção contemporânea de design. A rede de museus da UFPEL promove a mediação cultural e a preservação do patrimônio para a comunidade acadêmica e o público externo. Mais informações sobre horários e exposições podem ser consultadas no site oficial da PREC.
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3: 14 horas e 18 minutos.

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1: 14 horas e 41 minutos.

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1: 14 horas e 52 minutos.

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1: Hora certa, Federal FM.
2: 15:01.
1: Federal FM e a temperatura. Nos estúdios da 107,9, centro de Pelotas.
3: 18 graus.
1: 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O programa de pós-graduação em artes da Universidade Federal de Pelotas promove, de 21 a 23 de outubro, o terceiro Seminário Internacional de Pesquisa em Artes, CIPA, e o 15º Seminário de Pesquisa do Mestrado em Artes Visuais. As subcomissões de trabalhos estarão abertas até o dia 7 de setembro e os eventos são voltados a pesquisadores vinculados ou não a instituições, assim como a discentes e egressos de instituições de ensino superior nacionais e estrangeiras. As iniciativas complementares com as três linhas de pesquisa do PPG Artes, o FEPEL, Educação em Artes e Processos de Formação Estética, Processos de Criação e Poéticas do Cotidiano e Histórias e Teorias das Artes e Transversalidades. Segundo a comissão do evento, abrem espaço para uma diversidade de investigações que contribuem para a construção de múltiplos saberes.
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0: Alô, amigos, é um prazer estar com vocês em mais um programa O Sul em Cima. Hoje eu queria falar um pouquinho sobre uma querida amiga de Porto Alegre, Angela Flack, que tem um espaço cultural muito sofisticado, muito disputado. Então as pessoas têm que batalhar para conseguir participar dos seus eventos, das suas apresentações que ela oferece ali na Sala Jazz Geraldo Flack. Esse local em Porto Alegre tem realizado apresentações de artistas muito, muito interessantes, e é uma iniciativa dela e do Rony Barbosa. E eu fiquei sabendo há poucos dias que ela estava apresentando nesse seu espaço privilegiado uma artista chamada Ana Derige, que eu não conhecia, e ela realmente me impressionou muito. Eu escutei algumas músicas que ela canta na internet, fui pesquisar um pouco a sua vida e fiquei muito impressionado com a sua qualidade. Essa artista, ela tem, além de ser ser compositora, ser cantora, e tem uma voz incrível, uma capacidade interpretativa diferenciada, também é uma pessoa que se prepara de uma forma muito ampla para se tornar uma artista. Eu sei que ela gosta e acompanha a técnica Alexander, que cuida muito do corpo no sentido de ser potencializado positivamente. Existem cursos dessa área que são especialmente interessantes para quem é músico, para quem é artista. Então, parabéns a Ana Derige pelo seu cuidado. Parabéns a Ana por trilhar um caminho sofisticado na sua carreira. E eu tenho certeza que vocês vão adorar o que vocês vão ouvir aqui dela hoje. O nosso outro convidado de hoje é Jefferson Dantas, um gaúcho que mora em Santa Catarina, é professor da Universidade Federal de Santa Catarina e, além de ser ligado à música, também é escritor. Aliás, agradeço um de seus livros que ele me enviou, que é o Corrosão. Assim que hoje temos duas pessoas nesse programa muito interessantes, cada uma do seu estilo, do seu jeito. A Ana é paulista, o Jefferson é gaúcho, e os dois estão por aí trilhando um caminho musical realmente muito, muito interessante, e vale a pena vocês conhecerem um pouco disso tudo que eles realizam através aqui do nosso programa de hoje.
1: Olá, ouvintes, sejam todos bem-vindos ao programa de hoje. Os destaques são os trabalhos de Ana Derige e Jefferson Dantas. Eu sou o Márcio Selle e dou sequência ao O Sul em Cima de hoje. Em 2024, chegou nas plataformas digitais É a Primeira Vez que Isso Me Acontece, o álbum de estreia de Ana Derige, que após cerca de 20 anos de carreira como cantora e instrumentista, se revela também compositora. O álbum de inéditas tem produção de Mário Manga, com quem Ana faz dupla no bem-sucedido projeto O Bom e Velho, interpretando clássicos do rock dos anos 60 e 70. É a primeira vez que Isso Me Acontece inclui parcerias de Derige com Danilo Moraes, Miguel Vendrasco, Natália Barros, Tad Wagner, dos Estados Unidos, Rodrigo Almar, da Argentina, e tem a participação especial de Mariana Aidar, Naozete, Ricardo Vignini e do quadril Quarteto de Cordas, entre outros músicos com quem compartilha sua história musical. A mixagem é de Márcio Negro, Mário Manga e Ana Derige, e a masterização é de Homero Lotito. Vocais, violões e quarteto de cordas foram gravados no Trampolim Estúdio por Fábio Barros. É a primeira vez para Ana Derige, o primeiro álbum e o primeiro pacote de composições próprias que se tornam públicas. E isso depois de cerca de 20 anos de carreira, com os altos e baixos característicos do músico brasileiro da noite. De maneira involuntária, essa já longa trajetória parece ter preparado a cantora, compositora e violonista para este momento. Escutaremos com Ana Derige dela, Vento Sul, logo após Abençoar, Diana Derige e Danilo Moraes, com participação de Danilo Moraes. E encerrando o bloco, Miss Quarentina número 2, Diana Derige.

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1: Escutamos com Ana Derige, Miss Quarentina número 2. Antes a gente ouviu Abençoar, com participação de Danilo Moraes, e abrindo o bloco Vento Sul. Natural de São Paulo, Ana Derige iniciou sua vida musical cedo, aos 3 anos de idade, no piano. Se considera musicista autodidata, cujos instrumentos são voz, violão, guitarra e ukulele. Além do formato voz e violão, Ana já se apresentou e tem o gosto de se apresentar com diversos músicos e formações, encontrando sonoridades diferentes e grandes mestres no caminho. Já dividiu o palco e participou de vários projetos, tanto em shows como em álbuns e parcerias com grandes artistas. Entre eles estão Naozete, Marcelo Quintanilha, Arrigo Barnabé, Luiz Thunderbird, Lucinha Turnbull e vários outros artistas. Em paralelo ao trabalho solo, Ana faz dupla com Mário Manga no projeto musical para o YouTube, O Bom e Velho, em que rearranjam para o formato duo um repertório dos anos 60 e 70 focado em rock and roll, folk, blues e música negra. Mais músicas com Ana Derige, a gente escuta dela e Tad Wagner, Feels Alright. Logo após, Gris, de Ana Derige. E encerrando o bloco, Quando a Música Parar, de Ana Derige e Natália Barros, com participação de Daniel Grajev e Luciano Albo.

0: Escutamos com Ana Derige, Quando a Música Parar, com participação de Daniel Grajev e Luciano Albo. Antes a gente ouviu Cris e abrindo o bloco, Feels Alright. Canções que fazem parte do álbum É a Primeira Vez Que Isso Me Acontece, de Ana Derige, que está disponível em todas as plataformas digitais. A gente faz um intervalo e já voltamos.
1: Uma pausa pro cafezinho. Até já.

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Estamos de volta, eu sou Márcio Selle e este é O Sul em Cima, um programa de Cleiton Ramil. Na primeira parte tivemos o trabalho de Ana Derige e seguimos agora com o trabalho de Jefferson Dantas. Você pode interagir conosco através das redes sociais buscando O Sul em Cima e também pelo e-mail osulencima@gmail.com, enviando seu comentário e suas sugestões de pauta para nossa produção. Jefferson Silveira Dantas nasceu em 1973, é gaúcho de Bagé, historiador, ensaísta, compositor e músico autodidata. Doutor em Educação pela Universidade Federal de Santa Catarina, professor no Departamento de Estudos Especializados em Educação do Centro de Ciências de Educação da Universidade Federal de Santa Catarina, membro e pesquisador do Grupo de Estudos sobre Política Educacional e Trabalho, GPETO, e do Observatório da Ética Jornalística, Objetos, vinculado ao Departamento de Jornalismo da UFSC. No universo literário, lançou os livros Suspenso e Alheio ou As Minhas Reticências Sinceras e Égab, editora Insular, de 2015, e um livro de contos, edição própria, em 2017, intitulado Essa Coisa Sem Nome. Em abril de 2019, lançou o livro A Teira, pela editora Insular, com a escritora e jornalista Giana Lexal, pseudônimo de Giana Laura da Cunha Santos, e o livro Corrosão, de 2025. Escutaremos do álbum O Grito da Cidade, de 2022, de Jefferson Dantas, O Grito da Cidade, logo após Quando a Chuva Veio, e encerrando o bloco, Olhos Invernais.

Escutamos com Jefferson Dantas, Olhos Invernais. Antes a gente ouviu Quando a Chuva Veio e, abrindo o bloco, O Grito da Cidade. O álbum O Grito da Cidade é a primeira experiência musical solo de Jefferson Dantas, que lançou em fevereiro de 2013 o álbum A Cada Manhã, com o grupo Casa da Ginga. As canções desse álbum traduzem suas principais influências: Vitor Ramil, Zé Ramalho, Raul Seixas, Caetano Veloso, Adriana Calcanhoto e Secos e Molhados. E a gente escuta com Jefferson Dantas dele Tempos de Luta. E encerrando o bloco, Tudo Vivido Até Aqui.

Escutamos com Jefferson Dantas, Tudo Vivido Até Aqui, e abrindo o bloco, Tempos de Luta. O álbum O Grito da Cidade foi gravado, mixado e masterizado no RV Estúdio Musical, em Florianópolis, Santa Catarina, de outubro de 2021 a janeiro de 2022, por Alexandro Batista dos Santos, que assina também os arranjos, violões, guitarras, piano, bateria programada e sintetizadores. A arte da capa é de Geana Santos. Mais músicas com Jefferson Dantas a gente escuta Domingo na Cidade. E encerrando o bloco, Recomeçar.

0: Escutamos com Jefferson Dantas, Recomeçar, e abrindo o bloco, Domingo na Cidade, canções que fazem parte do álbum O Grito da Cidade, que está disponível em todas as plataformas digitais. E este foi o Sul em Cima de hoje, que apresentou os trabalhos de Ana Derige e de Jefferson Dantas. Eu agradeço a sua companhia. Um grande beijo a todos e até a próxima semana, com mais uma edição de O Sul em Cima.
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2: 15 horas e 58 minutos.

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1: Hora certa, Federal FM.
2: 16 horas e 2 minutos.
1: Federal FM e a temperatura. Nos estúdios da 107,9, centro de Pelotas.
3: 17 graus.
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4: A partir de agosto de 2026, as transferências de alunos do Programa de Estudantes Convênio de Graduação, matriculados em outras instituições, passarão a ocorrer por meio de edital institucional lançado pela Pró-Reitoria de Ensino da UFPEL. Estudantes interessados devem acompanhar o lançamento do processo seletivo no site e nas redes sociais da Coordenação de Relações Internacionais, a CRINTER, da Universidade. O próximo edital já tem lançamento previsto para o dia 27 do mês que vem e mais informações podem ser acessadas na página da UFPEL.
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2: Dezesseis horas e quatro minutos.

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1: Dezesseis horas e 19 minutos.

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1: 16 horas e 32 minutos.

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1: Hora certa, Federal FM.
2: 18:03.
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3: 16 graus.
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4: O programa Português para Estrangeiros da Universidade Federal de Pelotas abriu o período de inscrições para o curso preparatório, modalidade online, ao exame CELPE-BRAS. A oportunidade destina-se exclusivamente a nacionais de outros países e as inscrições são recebidas por meio de formulário eletrônico. A sigla CELPE-BRAS refere-se ao Certificado de Proficiência em Língua Portuguesa para Estrangeiros, prova elaborada pelo Ministério da Educação e INEP e aplicada na UFPEL. As atividades do curso, com início no dia 2 do mês que vem, serão realizadas nas quartas-feiras, das 6 da tarde às 7 da noite, pelo Google Meet. O atendimento do projeto, em caso de dúvidas, é realizado pelo e-mail ppe.clc.ufpel@gmail.com e pelas redes digitais do programa @ppeufpel.
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2: Dezoito horas e 5 minutos.

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1: Na Universidade Federal de Pelotas, os estudantes têm a possibilidade de cursar disciplinas em outros cursos de graduação, ampliando sua formação acadêmica de forma interdisciplinar. Essa prática permite que o aluno tenha contato com diferentes áreas do conhecimento, complementando sua trajetória e adquirindo novas perspectivas para sua formação profissional. A solicitação acontece durante o período de matrícula, por meio do sistema Cobalto, onde é possível consultar quais disciplinas estão disponíveis e se há vagas abertas para alunos de outros cursos. Em alguns casos, é necessário cumprir pré-requisitos ou obter autorização do colegiado responsável pela disciplina. Essa flexibilidade é uma oportunidade importante para quem deseja diversificar os estudos e construir uma formação mais ampla e conectada com diferentes áreas.
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3: Dezoito horas e 18 minutos.

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1: A Universidade Federal de Pelotas realiza de 16 a 19 do mês de setembro o 20º Seminário de Estudos Urbanos e Regionais, CEUR, organizado pelo Laboratório de Estudos Urbanos e Regionais vinculado ao Departamento de Geografia do Instituto de Ciências Humanas da UFPEL. O evento chega à sua 20ª edição, celebrando também os 23 anos de atuação do laboratório. Com o tema comemorativo 23 anos do LEUR, das cidades do Prata às paisagens alimentares, esta edição propõe uma retrospectiva das questões que marcaram a trajetória do laboratório e do próprio CEUR, ao mesmo tempo em que coloca em debate desafios contemporâneos relacionados às cidades, às regiões e às desigualdades socioespaciais.
2: A Pró-Reitoria de Assuntos Estudantis da Universidade Federal de Pelotas promove, em setembro, atividades na Sala de Apoio à Vida Acadêmica. A iniciativa, online, tem como objetivo oferecer suporte a estudantes ingressantes ou estudantes que estão cursando seus primeiros semestres na universidade e une todas as iniciativas da PRAE em uma única frente de ação. Os encontros ocorrem de forma online, nos dias 23 e 24 de setembro, das 9 às 11 da manhã. As pessoas que estiverem presentes nos dois encontros receberão, posteriormente, certificado de participação. As inscrições ocorrem por meio de formulário e ficam abertas até o dia 20 de setembro. No dia 21 de setembro, as pessoas inscritas receberão, através do e-mail enviado no formulário, a confirmação e o link para a participação.
1: A Universidade Federal de Pelotas informa que está atuando em conjunto com a Universidade Católica de Pelotas, proprietária do prédio, em relação às medidas necessárias para melhorias no Campus 2. As equipes da UFPEL e da UCPEL vinham realizando reuniões e levantamentos a respeito das condições do imóvel, com planejamento de intervenções na cobertura e nas esquadrias desde fevereiro deste ano. A partir deste levantamento, ao longo deste ano, a UCPEL realizou a substituição de janelas com o agravamento da situação em razão das ocorrências climáticas intensas registradas nos últimos dias, desde a última sexta-feira. A Superintendência de Infraestrutura da UFPEL vem substituindo os vidros das janelas. Nesta semana, a UCPEL iniciou também a recuperação do telhado principal.
2: A Universidade Federal de Pelotas recebeu, no último dia 14, a reunião de instalação e planejamento do Comitê Bacia Pelotas. A iniciativa aproxima a UFPEL e a Prefeitura de Pelotas em torno de uma temática que traz a promessa de uma imensa oportunidade de transformação para a região nos próximos anos: o início da exploração de uma bacia de petróleo, da qual a cidade será a base de operações. O encontro foi sediado no gabinete da vice-reitoria, com a presença do vice-reitor Heraldo Pinheiro. Também estiveram presentes, representando a universidade, o pró-reitor de pesquisa e pós-graduação Marcos Brito Correa e os coordenadores da Agência da Lagoa Mirim.
1: No próximo dia 6 de novembro, o Hospital Escola da Universidade Federal de Pelotas completa 60 anos. Para marcar a data, o hospital iniciou a campanha Nosso HE, que busca reunir fotografias, documentos e relatos de pessoas que fizeram parte desta trajetória. A iniciativa é voltada aos trabalhadores ativos, aposentados, ex-servidores, docentes, residentes, acadêmicos e demais pessoas que participaram da história do hospital. As memórias reunidas serão utilizadas na produção do site comemorativo dos 60 anos, do livro institucional, da exposição fotográfica e de outros produtos previstos no projeto.
2: A Secretaria dos Conselhos Superiores da Universidade Federal de Pelotas convoca servidoras e servidores ativos e aposentados para a formação de chapas para o Conselho Universitário, o CONSUM, órgão máximo da instituição. As eleições abrangem as categorias técnico-administrativo em educação, com vínculo ativo e inativo, docentes aposentadas e aposentados e coordenações de programas de pós-graduação. As inscrições das chapas titular e suplente serão recebidas até o dia 8 de setembro, via Sistema Eletrônico de Informações, o SEI. Serão eleitas, de 23 a 25 de setembro, 7 representações da categoria pelo Sistema Eletrônico de Votação da UFEPEL. As orientações sobre o processo eleitoral estão disponíveis na convocação, disponível na página da UFEPEL.
1: Um passeio ciclístico unindo atividades físicas e convivência e conscientização sobre os cuidados com a saúde mental é o evento do Viva Bem Pedalando, que chega à sua 4ª edição neste ano. A atividade ocorrerá no dia 13 de setembro, às 9h30, com saída do campus Anglo, e é voltada para a comunidade universitária e para a sociedade como um todo. O Viva Bem Pedalando integra as ações da Universidade Federal de Pelotas alusivas ao Setembro Amarelo. A proposta é proporcionar um momento de integração e bem-estar no meio da prática do ciclismo, incentivando hábitos de vida mais ativos e a valorização do cuidado com a saúde física e mental. Além disso, busca o fortalecimento de vínculos e o reforço da ideia do cuidado com a saúde de forma integral.
2: A coorte de nascimentos de Pelotas de 1993, estudo conduzido pelo Programa de Pós-Graduação em Epidemiologia da Universidade Federal de Pelotas, o PPGEP UFEPEL, divulga no dia 27 de agosto os primeiros resultados da sua etapa de acompanhamento aos 30 anos. A apresentação ocorre no webinar, abre aspas, Coorte 1993, 30 anos acompanhando uma geração. Transmitido ao vivo pelo canal da UFEPEL no YouTube, das 9h30 às 11h30 da manhã, gratuito e aberto ao público. O estudo acompanha desde o nascimento a trajetória de saúde de milhares de pessoas nascidas em Pelotas em 1993 e está entre os maiores acompanhamentos populacionais do Brasil. Ao longo de mais de 3 décadas, os participantes vêm sendo entrevistados e avaliados periodicamente, o que permite investigar como condições presentes na gestação, infância e adolescência influenciam a saúde na vida adulta.
1: O Programa de Pós-Graduação em Artes da Universidade Federal de Pelotas promove, de 21 a 23 de outubro, o 3º Seminário Internacional de Pesquisa em Artes, CIPA, e o 15º Seminário de Pesquisa do Mestrado em Artes Visuais. As subcomissões de trabalhos estarão abertas até o dia 7 de setembro e os eventos são voltados a pesquisadores vinculados ou não a instituições, assim como a discentes e egressos de instituições de ensino superior nacionais e estrangeiras. As iniciativas complementares com as 3 linhas de pesquisa do PPG Artes, UFEPEL, Educação em Artes e Processos de Formação Estética, Processos de Criação e Poéticas do Cotidiano e Histórias e Teorias das Artes e Transversalidades. Segundo a comissão do evento, abrem espaço para uma diversidade de investigações que contribuem para a construção de múltiplos saberes.
2: A partir de agosto de 2026, as transferências de alunos do Programa de Estudantes Convênio de Graduação matriculados em outras instituições passarão a ocorrer por meio de edital institucional lançado pela Pró-Reitoria de Ensino da UFPEL. Estudantes interessados devem acompanhar o lançamento do processo seletivo no site e nas redes sociais da Coordenação de Relações Internacionais, a CRINTER, da Universidade. O próximo edital já tem lançamento previsto para o dia 27 do mês que vem e mais informações podem ser acessadas na página da UFPEL.
1: O Designing Conecta, projeto de extensão do curso de Design da Universidade Federal de Pelotas, está com inscrições abertas para o curso de Fundamentos do Desenho de Observação. A formação propõe uma introdução prática ao desenho realista com o foco no desenvolvimento do olhar, da coordenação motora e do domínio progressivo de técnicas e materiais. Voltado a pessoas a partir de 13 anos, sem necessidade de experiência anterior, o curso aborda exercícios de coordenação motora, desempenho gestual, luz e sombra, textura, técnica de grade, natureza morta, desenho ao ar livre e autorretrato. A proposta é desmistificar o desenho realista e oferecer uma experiência formativa acessível à comunidade. As inscrições são feitas pela plataforma Even3. As vagas são limitadas. Participantes que atenderem aos critérios de presença recebem certificado emitido pelo projeto.
2: O Programa Português para Estrangeiros da Universidade Federal de Pelotas abriu o período de inscrições para o curso preparatório, modalidade online, ao exame CELPE-BRAS. A oportunidade destina-se exclusivamente a nacionais de outros países e as inscrições são recebidas por meio de formulário eletrônico. A sigla CELPE-BRAS refere-se ao Certificado de Proficiência em Língua Portuguesa para Estrangeiros, prova elaborada pelo Ministério da Educação, INEP, e aplicada na UFPEL. As atividades do curso, com início no dia 2 do mês que vem, serão realizadas nas quartas-feiras, das 6 da tarde às 7 da noite, pelo Google Meet. O atendimento do projeto, em caso de dúvidas, é realizado pelo e-mail ppe.clc.ufpel@gmail.com e pelas redes digitais do programa, @ppeufpel.
1: Estas foram as últimas do Federal FM Notícias. Redação, Coordenadoria de Comunicação Social da UFPEL. Apresentação, Henri Dias, Rafael Cavalheiro e Roberto Engel. Edição e gravação, André Lufema e Roger Dutra. Supervisão técnica, Leonardo Assis. Direção-geral, Michael Kerr.
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4: 18 horas e 45 minutos.

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1: 18 horas e 57 minutos.

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1: Hora certa, Federal FM.
2: 19:03.
1: Federal FM e a temperatura. Nos estúdios da 107,9, Centro de Pelotas.
3: 15 graus.
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4: A Universidade Federal de Pelotas realiza de 16 a 19 do mês de setembro o 20º Seminário de Estudos Urbanos e Regionais, SEUR, organizado pelo Laboratório de Estudos Urbanos e Regionais vinculado ao Departamento de Geografia do Instituto de Ciências Humanas da UFPEL. O evento chega à sua 20ª edição, celebrando também os 23 anos de atuação do laboratório. Com o tema comemorativo 23 anos do LEUR, das cidades do Prata às paisagens alimentares, esta edição propõe uma retrospectiva das questões que marcaram a trajetória do laboratório e do próprio SEUR, ao mesmo tempo em que coloca em debate desafios contemporâneos relacionados às cidades, às regiões e às desigualdades socioespaciais.
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2: 19 horas e 4 minutos.

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1: 19 horas e 29 minutos.

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1: Hora certa, Federal FM.
2: 20h02.
1: Federal FM e a temperatura. Nos estúdios da 107,9, centro de Pelotas.
3: 15 graus.
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4: A Pró-Reitoria de Assuntos Estudantis da Universidade Federal de Pelotas promove, em setembro, atividades na sala de apoio à vida acadêmica. A iniciativa online tem como objetivo oferecer suporte a estudantes ingressantes ou estudantes que estão cursando seus primeiros semestres na universidade e une todas as iniciativas da PRAE em uma única frente de ação. Os encontros ocorrem de forma online nos dias 23 e 24 de setembro, das 9 às 11 da manhã. As pessoas que estiverem presentes nos dois encontros receberão, posteriormente, certificado de participação. As inscrições ocorrem por meio de formulário e ficam abertas até o dia 20 de setembro. No dia 21 de setembro, as pessoas inscritas receberão, através do e-mail enviado no formulário, a confirmação e o link para a participação.
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2: 20h03.

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1: 20 horas e 33 minutos.

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1: 20 horas e 46 minutos.